0: forever.
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2: Do you mean
3: phenomena? Phenomena. Phenomena.
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